Eu tenho certeza que eu voltei pra outro lugar, outro lugar, outro lugar.